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4: 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São 2 horas. 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

0: 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São 3 horas. 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
3: 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São 4 horas. 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
3: 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São 5 horas. 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
3: São 6 horas no coração do Alentejo.
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4: 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São 7 horas. 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

0: 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As juntas de freguesia do Conselho de Vidigueira entregaram um apoio financeiro à Associação Humanitária dos Bombeiros Voluntários de Vidigueira. Um apoio de 1.250 euros, atribuído por cada freguesia, o que totaliza 5 mil euros, e que permitiu a aquisição de 250 polos, segundo revelou a Associação Humanitária dos Bombeiros de Vidigueira, que diz tratar-se de um investimento essencial que permite uniformizar os bombeiros de acordo com o regulamento de fardamento. A associação sublinha que, mais do que peças de vestuário, estes polos representam o reconhecimento pelo trabalho, dedicação e espírito de missão de homens e mulheres que todos os dias e a qualquer hora estão prontos para servir e proteger. A 8ª edição do Orçamento Participativo de Castro Verde recebeu a apresentação de 24 propostas pela população daquele concelho no período entre 1 de maio e 30 de junho. Um número que, segundo anunciou a Câmara de Castro Verde, confirma o crescente envolvimento dos castrenses na definição das prioridades para o futuro do concelho. Concluída a fase de apresentação de propostas, segue-se agora a fase de avaliação pela Comissão Técnica de Análise, que avalia as propostas até 31 de agosto, com vista à admissão ou exclusão das propostas recolhidas. De 1 a 31 de outubro, após a publicação da lista final, os munícipes vão poder votar nas propostas disponíveis na plataforma do Orçamento Participativo de Castro Verde. As propostas vencedoras a incluir no Orçamento Municipal para 2027 serão divulgadas a 2 de novembro. A Câmara de Alvito prossegue com a empreitada de substituição da conduta de abastecimento de água nas ruas Pinto Melo e Dom Pedro V, em Vila Nova da Baronia. Segundo a Câmara de Alvito, trata-se de uma intervenção que visa reforçar a fiabilidade da rede pública e melhorar a qualidade do serviço prestado à população. Segundo a autarquia, nesta fase está também a ser executada a reconstrução dos passeios, com a colocação de lancis e cubos de granito, valorizando o espaço público e garantindo melhores condições de circulação e segurança para os peões. Segundo a Câmara de Alvito, esta intervenção representa um investimento importante na modernização das infraestruturas da freguesia, contribuindo para uma rede de abastecimento de água mais eficiente, com um menor risco de rupturas e perdas de água e uma melhoria da qualidade urbana. O município de Alvito que agradece a compreensão e colaboração de moradores e utilizadores das vias. A FASECO, a Feira das Atividades Culturais e Económicas de Odmira, está de regresso entre 16 e 19 de julho em São Teutónio para a 34ª edição. Segundo anunciou a Câmara de Odmira, promotora do certame, o objetivo é promover o tecido empresarial e cultural, valorizar os produtos, as atividades e as associações locais e atrair novos investidores para o território. Este ano, a decorrer ao longo de 4 dias, com entradas gratuitas no primeiro dia, o certame dá destaque à pecuária, agricultura, turismo, artesanato, produtos locais e gastronomia e um vasto programa de animação. Uma das maiores áreas de exposição é dedicada aos melhores sabores e produtos do concelho. No pavilhão dos produtos locais, os visitantes vão poder encontrar dezenas de produtores e produtos, desde aguardente de medronho e outros derivados, vinho, azeite, mel, entre outros produtos. O artesanato vai ter também um grande destaque, com um amplo espaço dedicado à exposição e demonstração ao vivo de trabalho da dezena de artesãos locais. A pecuária vai também continuar a ser um dos pilares deste certame, com várias exposições e concursos de várias raças. Entre os destaques do setor está o 37º Concurso Nacional da Raça Limousine, o 29º Concurso Regional da Cabra Charnequeira, além de mostras dedicadas às raças bovinas Holstein Frisia e Garvonesa. O certame inclui também um habitual destaque ao mel e medronho produzido no concelho. No que diz respeito aos espetáculos, o destaque no palco principal da FASECO vai passar pelos artistas Buba Espinho, no dia 17, Miguel Gamero e Paulo Norte, no dia 18, e Toy, no dia 19 de julho. Final desta edição informativa, com a previsão do estado do tempo para hoje, que de acordo com o Instituto Português do Mar e da Atmosfera vai ser de tempo quente, com céu pouco nublado ou limpo, podendo aumentar a nubosidade durante a tarde no centro e sul do país, com vento fraco moderado, uma pequena descida da temperatura mínima no litoral centro e uma pequena descida da máxima na faixa costeira ocidental a sul do Cabo Mondego e subida na costa sul do Algarve. Máximas que poderão chegar aos 41 graus em Beja e Évora, 40 em Porto Alegre, 34 em Sines.
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São 8 horas. 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

0: 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As juntas de freguesia do Conselho de Vidigueira entregaram um apoio financeiro à Associação Humanitária dos Bombeiros Voluntários de Vidigueira. Um apoio de 1.250 euros, atribuído por cada freguesia, o que totaliza 5 mil euros, e que permitiu a aquisição de 250 polos, segundo revelou a Associação Humanitária dos Bombeiros de Vidigueira, que diz tratar-se de um investimento essencial que permite uniformizar os bombeiros de acordo com o regulamento de fardamento. A associação sublinha que, mais do que peças de vestuário, estes polos representam o reconhecimento pelo trabalho, dedicação e espírito de missão de homens e mulheres que todos os dias e a qualquer hora estão prontos para servir e proteger. A 8ª edição do Orçamento Participativo de Castro Verde recebeu a apresentação de 24 propostas pela população daquele concelho no período entre 1 de maio e 30 de junho. Um número que, segundo anunciou a Câmara de Castro Verde, confirma o crescente envolvimento dos castrenses na definição das prioridades para o futuro do concelho. Concluída a fase de apresentação de propostas, segue-se agora a fase de avaliação pela Comissão Técnica de Análise, que avalia as propostas até 31 de agosto, com vista à admissão ou exclusão das propostas recolhidas. De 1 a 31 de outubro, após a publicação da lista final, os munícipes vão poder votar nas propostas disponíveis na plataforma do Orçamento Participativo de Castro Verde. As propostas vencedoras a incluir no Orçamento Municipal para 2027 serão divulgadas a 2 de novembro. A Câmara de Alvito prossegue com a empreitada de substituição da conduta de abastecimento de água nas ruas Pinto Melo e Dom Pedro V, em Vila Nova da Baronia. Segundo a Câmara de Alvito, trata-se de uma intervenção que visa reforçar a fiabilidade da rede pública e melhorar a qualidade do serviço prestado à população. Segundo a autarquia, nesta fase está também a ser executada a reconstrução dos passeios, com a colocação de lancis e cubos de granito, valorizando o espaço público e garantindo melhores condições de circulação e segurança para os peões. Segundo a Câmara de Alvito, esta intervenção representa um investimento importante na modernização das infraestruturas da freguesia, contribuindo para uma rede de abastecimento de água mais eficiente, com um menor risco de rupturas e perdas de água e uma melhoria da qualidade urbana. O município de Alvito que agradece a compreensão e colaboração de moradores e utilizadores das vias. A FASECO, a Feira das Atividades Culturais e Económicas de Odmira, está de regresso entre 16 e 19 de julho em São Teutónio para a 34ª edição. Segundo anunciou a Câmara de Odmira, promotora do certame, o objetivo é promover o tecido empresarial e cultural, valorizar os produtos, as atividades e as associações locais e atrair novos investidores para o território. Este ano, a decorrer ao longo de 4 dias, com entradas gratuitas no primeiro dia, o certame dá destaque à pecuária, agricultura, turismo, artesanato, produtos locais e gastronomia e um vasto programa de animação. Uma das maiores áreas de exposição é dedicada aos melhores sabores e produtos do concelho. No pavilhão dos produtos locais, os visitantes vão poder encontrar dezenas de produtores e produtos, desde aguardente de medronho e outros derivados, vinho, azeite, mel, entre outros produtos. O artesanato vai ter também um grande destaque, com um amplo espaço dedicado à exposição e demonstração ao vivo de trabalho da dezena de artesãos locais. A pecuária vai também continuar a ser um dos pilares deste certame, com várias exposições e concursos de várias raças. Entre os destaques do setor está o 37º Concurso Nacional da Raça Limousine, o 29º Concurso Regional da Cabra Charnequeira, além de mostras dedicadas às raças bovinas Holstein Frisia e Garbonesa. O certame inclui também um habitual destaque ao mel e medronho produzido no concelho. No que diz respeito aos espetáculos, o destaque no palco principal da FASECO vai passar pelos artistas Buba Espinho, no dia 17, Miguel Gameiro e Paulo Norte, no dia 18, e Toy, no dia 19 de julho. Final desta edição informativa, com a previsão do estado do tempo para hoje, que, de acordo com o Instituto Português do Mar e da Atmosfera, vai ser de tempo quente, com céu pouco nublado ou limpo, podendo aumentar a nubosidade durante a tarde no centro e sul do país, com vento fraco moderado, uma pequena descida da temperatura mínima no litoral centro e uma pequena descida da máxima na faixa costeira ocidental a sul do Cabo Mondego e subida na costa sul do Algarve. Máximas que poderão chegar aos 41 graus em Beja e Évora, 40 em Porto Alegre, 34 em Sines.
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4: 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São 9 horas. 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
1: Continuamos dentro do tempo. Eu, Maria José, vou continuar consigo durante a manhã de hoje, segunda-feira, dia 6 de julho do ano de 2026. Continuamos com música, a música em português, os Alentós com O Amor Antigo.

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0: Acabamos de escutar esta música, este tema Bairro das Flores, esta música dos Bandidos do Cante. Eu, Maria José, continuamos consigo, estamos a transmitir os 90 FM através só da nossa rede online, por isso já sabe, estamos com um problema que nos é alheio, não há possibilidade de ouvir a rádio normal devido a um problema de luz no concelho de Vidigueira, e daí estarmos só a emitir e a transmitir os nossos diretos através do online. 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

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São 10 horas. 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

0: Bom dia, seja bem-vindo a esta síntese informativa das 10 da manhã. Deixamos no ar os títulos que vão fazendo a jornada informativa nesta segunda-feira, 6 de julho. O regresso da Feira de Santiago em Vidigueira já está em contagem decrescente. António Carneiro é o novo presidente da Distrital de Beja do Chega. Juntas de Freguesia apoiam bombeiros de Vidigueira. O Orçamento Participativo de Castro Verde recebeu 24 propostas. Câmara de Alvito reforça abastecimento de água em Vila Nova da Baronia. Rural Beja vai regressar e já tem inscrições abertas. Câmara Municipal de Alves do Tel criou o programa Ativamente. São títulos para desenvolver no bloco informativo do meio-dia. Deixamos também informação e pedimos desde já as nossas desculpas. A emissão da Rádio Vidigueira está condicionada, apenas disponível na emissão online em www.radiovidigueira.pt devido a problemas que surgiram e aos quais somos alheios junto do emissor e que está a afetar o fornecimento de energia elétrica, situação que já está a ser reposta e retificada por parte da entidade responsável, pelo que pedimos a melhor compreensão aos nossos ouvintes. Para já, a emissão está apenas disponível online em www.radiovidigueira.pt. Obrigado mais uma vez pela preferência.
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30 minutos passam neste momento das 10 horas. Mais uma vez, bom dia. Vamos lembrar que o encontro de Vidigueirenses vai realizar-se no próximo dia 11 de julho. Almoço, encontro de Vidigueirenses, memórias da nossa terra, no pavilhão multiusos de Vidigueira. Animação musical com Ricardo Jacinto. Para mais informações e inscrições, deve também contactar os serviços do município de Vidigueira. Vidigueira. Destina-se a naturais ou descendentes de famílias de Vidigueira que residam fora do concelho e também a residentes do concelho de Vidigueira.

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3: 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São 11 horas. 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

0: Boa tarde, seja bem-vindo a este bloco informativo do meio-dia. Vamos atualizar a jornada informativa nesta segunda-feira, a 6 de julho, que continua a ficar marcada pelas dificuldades técnicas que estamos a sentir aqui na Rádio Vidigueira e pelas quais pedimos desde já e mais uma vez desculpas. A Rádio Vidigueira, que apenas neste momento está presente através da sua emissão online em www.radiovidigueira.pt, devido a um problema de fornecimento da energia elétrica da responsabilidade da EDP na zona circundante ao nosso transmissor, que está na freguesia de Vila de Frades. No entanto, recordamos os títulos que vão marcando a jornada informativa. O regresso da Feira de Santiago em Vidigueira já está em contagem decrescente. António Carneiro é o novo presidente da Distrital de Beja do Chega. Juntas de freguesia apoiam bombeiros de Vidigueira. São apenas alguns títulos para desenvolver neste bloco informativo, já a seguir.
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Boa tarde, já está em contagem decrescente o regresso da Feira de Santiago na Figueira nos dias 10, 11 e 12 de julho. Segundo anunciou a Câmara Municipal de Figueira, o certame, conhecido como a Feira dos Queijinhos, renasce como uma plataforma de afirmação económica, cultural e turística do concelho, valorizando aquilo que o território produz, representa e ambiciona ser. Segundo avançou a autarquia vidigarense, a Praça Vasco da Gama vai ser o palco de mostra económica e empresarial, espaços gastronómicos, experiências vínicas, programação cultural, zonas de convívio e momentos de reflexão sobre o território, turismo e desenvolvimento. A componente mais tradicional e popular também vai estar presente, com a habitual Feira de Levante, divertimento e animação, bem como a recuperação da tradição taurina associada ao certame. O programa musical conta com vários artistas ao longo destes três dias, com destaque para a atuação de Badocha no dia 10 de julho e Marisa Liz no dia 11. A Feira de Santiago encerra ainda a Semana do Empreendedorismo, que arrancou na passada sexta-feira. Em declarações à Rádio

0: Vigara Ricardo Bonito, o presidente da Câmara Municipal, fala de um regresso em grande deste certame e um momento de viragem no concelho.
1: É uma feira que diz bastante às pessoas da Vidigueira e do nosso concelho, conhecida como a Feira dos Queijinhos, e de facto é uma feira que renasce como não só como um evento, mas também como uma plataforma de afirmação económica, cultural e turística do concelho, valorizando sobretudo aquilo que aqui se produz e aquilo que nos representa e aquilo que nos traz também a nossa autenticidade. Vamos ter gastronomia, vamos ter eventos culturais, vamos promover também a nossa economia através de diversos fóruns, de palestras e de vários seminários, e teremos também, naturalmente, os espetáculos musicais que também caracterizam este tipo de eventos. Temos um cartaz forte, um cartaz que vai de acordo àquilo que também são, e ouvimos muita gente também de acordo são as pretensões dos nossos jovens e dos nossos concidadãos, e de facto é uma feira que quer ser sobretudo uma feira que traz consigo a semana do empreendedorismo, forçando aquilo que também é coesão, concelhia e fator de desenvolvimento sustentável do nosso concelho. É um regresso em grande, queremos também crescer de forma equilibrada, como em tudo o que temos vindo a fazer, mas é um regresso em grande, é um regresso muito esperado pela nossa comunidade, e é um regresso em grande, e apelo a todas as pessoas que façam deste fim de semana uma grande festa e que todos aproveitem este momento, porque de facto é um momento marcante, um momento de viragem também do nosso concelho.
0: O regresso da Feira de Santiago na Vidigueira já a partir da próxima sexta-feira. O deputado António Carneiro foi eleito ontem presidente da Comissão Política Distrital de Beja do Chega com 62,5% dos votos, derrotando o líder desta estrutura partidária em funções, Mário Cavaco, anunciou o partido. A comunicada distrital de Beja do Chega indicou que a lista A, liderada por António Carneiro, venceu a Comissão Política Distrital com 62,5% dos votos, enquanto a lista B, de Mário Cavaco, fixou-se nos 37,5%. Segundo a estrutura partidária, a lista de António Carneiro ganhou ainda o Conselho de Jurisdição e a mesa da Assembleia Distrital com 61,3% dos votos contra 38,7% em ambos os órgãos. Assinalando que o momento é agora de união, a distrital Beja do Chega salientou que o objetivo comum deve continuar a ser o fortalecimento do partido no distrito, colocando sempre os interesses dos militantes e região acima de qualquer divergência. Natural de Mirandela, no distrito de Bragança, António Carneiro, de 57 anos, é formado em agronomia pela Escola Superior Agrária do Instituto Politécnico de Beja. Antigo militante do CDS-PP, onde chegou a liderar a distrital de Beja, António Carneiro assumiu em novembro de 2025 o mandato de deputado do Chega, eleito por Beja, depois de Rui Cristina ter renunciado na sequência da sua eleição para a presidência da Câmara Municipal de Albufeira. As juntas de freguesia do Conselho de Vidigueira entregaram um apoio financeiro à Associação Humanitária dos Bombeiros Voluntários de Vidigueira. Um apoio de 1.250 euros, atribuído por cada freguesia, o que totaliza 5 mil euros, e que permitiu a aquisição de 250 polos, segundo revelou a associação, que diz tratar-se de um investimento essencial que permite uniformizar os bombeiros de acordo com o regulamento de fardamento. A associação sublinha ainda que, mais do que peças de vestuário, estes polos representam o reconhecimento pelo trabalho, dedicação e espírito de missão de homens e mulheres que todos os dias e a qualquer hora estão prontos para servir e proteger. A Rural Beja vai regressar de 2 a 5 de outubro. Segundo anunciou a Câmara Municipal de Beja, a feira, que substitui a Patrimónios do Sul, foca-se na valorização do território e dos seus recursos endógenos através de duas grandes vertentes: as tradições e as identidades, por um lado, e a inovação e a nova ruralidade, por outro. A Câmara de Beja destaca o potencial do mundo rural, das atividades agrícolas e agroalimentares tradicionais, os saberes fazer ancestrais, mas também a inovação e as noções associadas ao conceito de nova ruralidade, explorando a diversificação e a diferenciação competitiva em setores como a agricultura, a indústria agroalimentar, o turismo e o património cultural. Segundo a Câmara de Beja, o evento ganha uma dinâmica renovada através de dois grandes destaques: a Beja Equestre, recentrando a feira nas atividades ligadas ao cavalo, potenciando o desporto, o turismo equestre e a criação da raça por sangue lusitano, e a Vinipax, onde os vinhos assumem um papel central e dinâmico, celebrando a eleição da região como Cidade Europeia do Vinho. A autarquia Bejense já abriu as inscrições para os expositores até dia 25 de agosto. A 8ª edição do Orçamento Participativo de Castro Verde recebeu a apresentação de 24 propostas pela população daquele concelho no período que decorreu entre 1 de maio e 30 de junho. Um número que, segundo anunciou a Câmara de Castro Verde, confirmou o crescente envolvimento dos castrenses na definição de prioridades para o futuro do concelho. Segundo avançou a autarquia, concluída a fase de apresentação de propostas, segue-se agora a fase de avaliação pela Comissão Técnica de Análise, que avalia as propostas até 31 de agosto, com vista à admissão ou exclusão das propostas recolhidas. De 1 a 31 de outubro, após a publicação da lista final, os municípios podem votar nas propostas disponíveis na plataforma do Orçamento Participativo de Castro Verde. As propostas vencedoras, a incluir no Orçamento Municipal para 2027, serão divulgadas a 2 de novembro de 2026. A Câmara de Alvito prossegue com a empreitada de substituição da conduta de abastecimento de água nas ruas Pinto Melo e Dom Pedro V, em Vila Nova da Parundia. Segundo anunciou a Câmara de Alvito, trata-se de uma intervenção que visa reforçar a fiabilidade da rede pública e melhorar a qualidade do serviço prestado à população. Segundo a autarquia alvitense, nesta fase está também a ser executada a reconstrução dos passeios, com a colocação de lancis e cubos de granito, valorizando o espaço público e garantindo melhores condições de circulação e segurança para os peões. Segundo a Câmara de Alvito, esta intervenção representa um investimento importante na modernização das infraestruturas da freguesia, contribuindo para uma rede de abastecimento de água mais eficiente, com menor risco de rupturas e perdas de água e para uma melhoria da qualidade urbana. A Câmara Municipal de Alvito Estrela criou o programa Ativamente. Trata-se de um programa de ocupação de tempos livres destinado a jovens com idades entre os 16 e 25 anos, que arranca esta segunda-feira que decorre até 28 de agosto. Segundo a Câmara Municipal de Aljustrel, o objetivo é contribuir para a ocupação dos tempos livres dos jovens, sendo que este programa pretende valorizar a formação e incentivar a motivação de todos os participantes, nomeadamente através do contacto direto e prático com a realidade profissional. A Câmara de Aljustrel disponibiliza um seguro de acidentes pessoais a todos os participantes, mas com uma atribuição de uma bolsa semanal destinada a despesas pessoais. O horário de participação dos jovens no programa tem a duração de 4 horas diárias, desenvolvendo-se as atividades nos vários serviços municipais. Final deste bloco informativo, com a previsão do estado do tempo para hoje. Segundo o Instituto Português do Mar e da Atmosfera, vamos continuar com o tempo quente, com o céu pouco nublado ou limpo, apresentando períodos de maior nebulosidade na faixa costeira ocidental, um aumento temporário da nebulosidade no interior durante a tarde, com possibilidade de ocorrência de aguaceiros e trovoada, vento em geral fraco a predominar do quadrante oeste, ainda uma descida da temperatura no litoral norte e centro, sendo acentuada da máxima. Temperaturas que poderão chegar aos 41 graus em Beja e Évora, 39 em Porto Alegre, 32 em Sines.
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As mulheres são a coisa mais bonita do mundo. 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
2: 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São 2 horas. 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
3: 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São 3 horas. 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

0: Boa tarde, seja bem-vindo a esta síntese informativa das 15 horas, transmitida ainda na emissão online www.radiovirigueira.pt. Devido à falha de fornecimento de energia elétrica que está a afetar o nosso emissor e à qual se a Rádio Virigueira é alheia, mas que já foi reportada às entidades competentes, nomeadamente à E-Redes, que está a tentar resolver problema. Deixamos os títulos que vão marcando a jornada informativa desta segunda-feira, com o regresso da Feira de Santiago em Virigueira, já em contagem decrescente. António Carneiro é o novo presidente da Distrital de Beja do Chega. Juntas de Freguesia apoiam bombeiros de Vidigara. O orçamento participativo de Castro Verde recebeu 24 propostas. Câmara de Alvito reforça abastecimento de água em Vila Nova da Barandia. A Rural Beja vai regressar e já tem inscrições abertas. Câmara de Alvestrel criou o programa Ativamente. São temas para desenvolver no bloco informativo das 17. Recordo, para já continuamos com a nossa emissão disponível apenas na edição online em www.radiovirigueira.pt.
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0: 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São 4 horas. 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

0: Nada melhor do que iniciarmos esta edição de hoje da sua música. Hoje, segunda-feira, 6 de julho, só na segunda hora, devido a uns imprevistos que nos foram alheios, devido a um problema de falta de energia onde se encontra a nossa antena da Rádio Vidigar, a zona de Vila de Frades. Só tem estado a ouvir a nossa rádio através do online, por isso, a partir deste momento, agora sim, estamos de volta. Eu também estou de volta das minhas férias e vamos voltar em grande. Vamos aguardar a sua participação durante esta segunda hora, das 16 às 17, e escutar o tema da sua preferência. Faça já a sua dedicatória, o seu pedido, e a deixar a sua dedicatória se o entender. Nada melhor que a voz da Amália Rodrigues com o tema Gaivota a iniciar esta segunda hora da sua música. 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Boa tarde e até já.
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0: E agora sim vamos atender a primeira participação desta segunda hora e também da edição de hoje. Boa tarde.
1: Boa tarde, está boa.
0: Boa tarde. Em primeiro lugar... Sr. Francisco Sapateiro, de Val de Vargo.
1: Sim, prazer em ouvi-la.
0: Boa tarde, cá estou de volta. Estou de volta. E estamos de volta com o programa em direto, porque o programa esteve sempre, esteve sempre a acompanhá-los, em direto comigo, estou de volta eu, e estamos de volta também com a luz, que estava aqui uma falha, que não era nossa. Nós temos estado sempre a transmitir através da internet, para ser mais fácil de identificar o problema. Mas para atender ouvintes não era possível. Agora sim.
1: Certo.
0: Cá estamos, Sr. Francisco. Vamos à frase. Esperamos que sim, esperamos que sim. Que não haja mais falhas, não é?
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0: E a música que vamos ouvir?
1: É para todos os ouvintes, participantes e ouvintes, para você e o pessoal da rádio, que já desmontou aí a armadilha, no bom sentido.
0: Uhum.
1: E é o Carlos do Carmo com o Castilheiro, estamos no verão, vai-se no Rio Tejo, Cacilhas, em Lisboa e Seixal e por aí fora e pronto.
0: Uhum. Obrigado.
1: Até amanhã, obrigadinho.
0: Obrigada, Sr. Francisco. Até amanhã. Boa tarde, obrigado. Sim.

0: Depois do tema Cacilheiro, do Carlos do Carmo, passamos ao próximo pedido. Muito boa tarde.
1: Boa tarde, Dona Maria.
0: Olá, boa tarde. Boa tarde, estou a falar com a Dona Mariana.
1: Sim, sim.
0: Dona Mariana, que está a ligar-nos de...
1: Das Neves.
0: Das Neves.
1: Das Neves.
0: Vamos dizer a frase, Dona Mariana.
1: Pode uma ajudinha, se faz favor.
0: Nova técnica.
1: Nova técnica.
0: Grande variedade de azulejos.
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0: É Rosal, é de La Fronteira. E a música que vamos ouvir?
1: O Nero Monteiro com o rosto agrado.
0: E a dedicatória?
1: Dedicar à memória do meu irmão, uhum, que é agora um ano.
0: Sim.
1: E à memória do querido filho, que foi o funeral agora no dia 1. O rei de repente foi a mãe encontrá-lo morto.
0: Vamos então escutar esta música em memória do mano e do sobrinho, é isso? Muita força,
1: obrigado.
0: Dona Mariana. Força, um beijinho para si.
1: Obrigado.
0: Obrigado.
1: E beijinhos para todos os participantes.
0: Obrigado.

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1: Vamos passar à próxima participação. Muito boa tarde.
2: Olá, Maria Zé, boa tarde.
1: Boa tarde,
2: boa
1: Manuela
2: tarde,
1: Martins.
2: Também para ti.
1: Boa tarde.
2: Cá estamos.
1: Cá estamos de volta sempre. Vamos dizer a frase.
2: É a mesma?
1: É a mesma, sim.
2: Nova técnica, azulejos e pavimentos, eu resolvo lá a fronteira.
1: Muito bem, e a música que vamos ouvir?
2: O Zé Praia, ninguém gosta mais da noite. A dedicatória é para ti, para mim, para o meu marido e hoje, como o tempo é pouco, é para todos os amigos, amigas, ouvintes e participantes. Beijinho para ti e até amanhã.
1: Obrigada. Um beijinho, Manuela. Até amanhã.
2: Beijo,
1: obrigada.
2: Até amanhã.

0: Ninguém gosta mais da noite. Acabamos de escutar a voz de Zé Praia. Passamos ao próximo pedido. Muito boa tarde.
1: Boa tarde, Zé.
0: Olá, boa tarde. Boa tarde, senhor Fernando.
1: Quem?
0: Que está a ligar-nos de Moura.
1: De Moura?
0: Senhor Fernando, vamos dizer a frase.
1: Que nova técnica contra a parte de Europa à fronteira.
0: E a música que vamos escutar?
1: É o Quim Barreiros.
0: Quim Barreiros, a dedicatória. O hino da amizade.
1: É para a administrativa da APPACDM.
0: Obrigada, boa tarde para todos. Bom trabalho.
1: Tchau.
0: Tudo bom, Sr. Fernando.

0: Acabamos de escutar Kim Barreiros com o Hino da Amizade. Vamos passar ao próximo pedido. Ao próximo pedido que chega de Baleizão.
1: Boa tarde.
0: Boa tarde, Adelaide Xavier.
1: Marisa é morta, está tudo bem consigo?
0: Tudo, está tudo, graças a Deus. Olha, e contigo?
1: Obrigado.
0: E contigo, está tudo bem, Adelaide?
1: Está, mais ou menos, vai correndo mais ou menos.
0: Boa, vamos dizer a frase.
1: Uma ajudinha, fazendo favor.
0: Então, vamos lá. Nova técnica.
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0: E a música que vamos ouvir?
1: O Leandro e o Leonardo.
0: Sim.
1: Um temporal de amor. Para dedicar à Maria da Mota, à Rádio Vidigueira, ao Marco Abundância, à Rádio Vidigueira, aos bombeiros do Beja.
0: Sim.
1: Aos bombeiros da Vidigueira. E para quem que gosta de ouvir? Para quem gosta de ouvir, minha menina? Minha menina é linda, da tia.
0: Obrigada. Um beijinho para ti, Adelaide. Tudo
1: olha,
0: bom.
1: Um beijinho para a tua mãe, para o teu pai, para a tua família toda.
0: Obrigada.
1: E para ti.
0: Obrigado. Um beijo.
1: Beijinho.

0: Acabamos de escutar Leandro e Leonardo com o Temporal de Amor. Vamos recordar alguns temas que você queira ouvir. Ouvir as suas dedicatórias e os seus pedidos. Basta ligar 284-437-001. Eu estou cá e vamos participar.
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1: Aguardamos a sua participação. O telefone está livre neste momento, 284-437-001, para participar, para deixar a sua escolha e a sua dedicatória. Vamos lá ligar e deixar a sua escolha.
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2: Passamos ao próximo pedido. Muito boa tarde.
3: Boa tarde, Maria
2: José. Olá, Bruno José. Está a ligar-nos de Beja.
3: É assim
2: mesmo. Olá, Bruno. Cá estamos de volta, não é verdade?
3: Estava sério, chupou
2: foram,
3: pouco.
2: Foram boas. Graças a Deus, sim, correram bem. É. Vamos dizer a frase.
3: França Nova Técnica, provavelmente azulejo a baixo preço, na Rosal à Fronteira.
2: E a música que vamos ouvir?
3: É o Marco Paulo, Nossa Senhora de Fátima.
2: E a dedicatória?
3: Dedicar à minha família. Vocês aí na rádio, a senhora Dona Custódia, Ramiro, o senhor Manuel da Flórida, aí aos ouvintes da rádio.
2: Uhum. É tudo? Olha, obrigada. Tudo bom?
3: Obrigado.
2: E até amanhã, Bruno.
3: Até amanhã, senhora.

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2: 8 minutos apenas para as 17 horas. Vamos atender a última participação. Muito boa tarde.
3: Boa tarde, Dona Maria José.
2: Olá, boa tarde, Sr. João. Algarvio.
3: Fala, Pedro.
2: Sr. João, vamos dizer a frase.
3: Frances Nova Técnica, grande variedade de azulejos e pavimentos no Rosal de La Frontera.
2: Muito bem. E a música que vamos ouvir?
3: Voz da Ativa de Santana, Santana e das Ascônias.
2: A dedicatória.
3: A dedicatória especial é para dedicar à minha mulher e. Sei que conta um bocadinho doente, mas já está melhor. E para todos os ouvintes, amigos e participantes, uma boa tarde e até amanhã.
2: Obrigado. Obrigada. Tudo bom, Sr. João. Boa tarde e até amanhã. Vamos escutar e terminar a edição de hoje da sua música com Voz Ativa de Santana de Portel, com o tema São Tão Lindas as Cegonhas. Estamos de volta amanhã, das 15h.

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São 5 horas. 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

0: Boa tarde, já está em contagem decrescente o regresso da Feira de Santiago na Figueira nos dias 10, 11 e 12 de julho. Segundo anunciou a Câmara Municipal de Figueira, o certame, conhecido como a Feira dos Queijinhos, renasce como uma plataforma de afirmação económica, cultural e turística do concelho, valorizando aquilo que o território produz, representa e ambiciona ser. Segundo avançou a autarquia vidigarense, a Praça Vasco da Gama vai ser o palco de mostra económica e empresarial, espaços gastronómicos, experiências vínicas, programação cultural, zonas de convívio e momentos de reflexão sobre o território, turismo e desenvolvimento. A componente mais tradicional e popular também vai estar presente, com a habitual Feira de Levante, divertimentos e animação, bem como a recuperação da tradição taurina associada ao certame. O programa musical conta com vários artistas ao longo destes três dias, com destaque para a atuação de Badocha no dia 10 de julho e Marisa Liz no dia 11. A Feira de Santiago encerra ainda a Semana do Empreendedorismo, que arrancou na passada sexta-feira. Em declarações à Rádio Figueira, Ricardo Bonito, o presidente da Câmara Municipal, fala de um regresso em grande deste certame e um momento de viragem no concelho.
1: É uma feira que diz bastante às pessoas da Vidigueira e do nosso concelho, conhecida como a Feira dos Queijinhos, e de facto é uma feira que renasce como não só como um evento, mas também como uma plataforma de afirmação económica, cultural e turística do concelho, valorizando sobretudo aquilo que aqui se produz e aquilo que nos representa e aquilo que nos traz também a nossa autenticidade. Vamos ter gastronomia, vamos ter eventos culturais, vamos promover também a nossa economia através de diversos fóruns, de palestras e de vários seminários, e teremos também, naturalmente, os espetáculos musicais que também caracterizam este tipo de eventos. Temos um cartaz forte, um cartaz que vai de acordo àquilo que também são, e ouvimos muita gente também de acordo, as pretensões dos nossos jovens e dos nossos concidadãos, e de facto é uma feira que quer ser sobretudo uma feira que traz consigo a Semana do Empreendedorismo, pulsando aquilo que também é coesão, concelhia e fator de desenvolvimento sustentável do nosso concelho. É um regresso em grande, queremos também crescer de forma equilibrada, como em tudo o que temos vindo a fazer, mas é um regresso em grande, é um regresso muito esperado pela nossa comunidade, e é um regresso em grande, e apelo a todas as pessoas que façam deste fim de semana uma grande festa e que todos aproveitem este momento, porque de facto é um momento marcante, um momento de viragem também do nosso concelho.
0: O regresso da Feira de Santiago na Vidigueira já a partir da próxima sexta-feira. O deputado António Carneiro foi eleito ontem presidente da Comissão Política Distrital de Beja, do Chega, com 62,5% dos votos, derrotando o líder desta estrutura partidária em funções, Mário Cavaco, anunciou o partido. A comunicada distrital de Beja do Chega indicou que a lista A, liderada por António Carneiro, venceu a Comissão Política Distrital com 62,5% dos votos, enquanto a lista B, de Mário Cavaco, fixou-se nos 37,5%. Segundo a estrutura partidária, a lista de António Carneiro ganhou ainda o Conselho de Jurisdição e a mesa da Assembleia Distrital, com 61,3% dos votos contra 38,7% em ambos os órgãos. Assinalando que o momento é agora de união, a distrital de Beja do Chega salientou que o objetivo comum deve continuar a ser o fortalecimento do partido no distrito, colocando sempre os interesses dos militantes e região acima de qualquer divergência. Natural de Mirandela, no distrito de Bragança, António Carneiro, de 57 anos, é formado em agronomia pela Escola Superior Agrária do Instituto Politécnico de Beja. Antigo militante do CDS-PP, onde chegou a liderar a distrital de Beja, António Carneiro assumiu em novembro de 2025 o mandato de deputado do Chega, eleito por Beja, depois de Rui Cristina ter renunciado na sequência da sua eleição para a presidência da Câmara Municipal de Albufeira. As juntas de freguesia do Conselho de Vidigueira entregaram um apoio financeiro à Associação Humanitária dos Bombeiros Voluntários de Vidigueira. Um apoio de 1.250 euros, atribuído por cada freguesia, o que totaliza 5 mil euros e que permitiu a aquisição de 250 polos, segundo revelou a associação, que diz tratar-se de um investimento essencial que permite uniformizar os bombeiros de acordo com o regulamento de fardamento. A associação sublinha ainda que, mais do que peças de vestuário, estes polos representam o reconhecimento pelo trabalho, dedicação e espírito de missão de homens e mulheres que todos os dias e a qualquer hora estão prontos para servir e proteger. A Rural Beja vai regressar de 2 a 5 de outubro. Segundo anunciou a Câmara Municipal de Beja, a feira, que substitui a Patrimónios do Sul, foca-se na valorização do território e dos seus recursos endógenos através de duas grandes vertentes: as tradições e as identidades, por um lado, e a inovação e a nova ruralidade, por outro. A Câmara de Beja destaca o potencial do mundo rural, das atividades agrícolas e agroalimentares tradicionais, os saberes fazer ancestrais, mas também a inovação e as noções associadas ao conceito de nova ruralidade, explorando a diversificação e a diferenciação competitiva em setores como a agricultura, a indústria agroalimentar, o turismo e o património cultural. Segundo a Câmara de Beja, o evento ganha uma dinâmica renovada através de dois grandes destaques: a Beja Equestre, recentrando a feira nas atividades ligadas ao cavalo, potenciando o desporto, o turismo equestre e a criação da raça por sangue lusitano, e a Vinipax, onde os vinhos assumem um papel central e dinâmico, celebrando a eleição da região como Cidade Europeia do Vinho. A autarquia bejense já abriu as inscrições para os expositores até dia 25 de agosto. A 8ª edição do Orçamento Participativo de Castro Verde recebeu a apresentação de 24 propostas pela população daquele concelho no período que decorreu entre 1 de maio e 30 de junho. Um número que, segundo anunciou a Câmara de Castro Verde, confirmou o crescente envolvimento dos castrenses na definição de prioridades para o futuro do concelho. Segundo avançou a autarquia, concluída a fase de apresentação de propostas, segue-se agora a fase de avaliação pela Comissão Técnica de Análise, que avalia as propostas até 31 de agosto, com vista à admissão ou exclusão das propostas recolhidas. De 1 a 31 de outubro, após a publicação da lista final, os munícipes podem votar nas propostas disponíveis na plataforma do Orçamento Participativo de Castro Verde. As propostas vencedoras, a incluir no Orçamento Municipal para 2027, serão divulgadas a 2 de novembro de 2026. A Câmara de Alvito prossegue com a empreitada de substituição da conduta de abastecimento de água nas ruas Pinto Melo e Dom Pedro V, em Vila Nova da Parundia. Segundo anunciou a Câmara de Alvito, trata-se de uma intervenção que visa reforçar a fiabilidade da rede pública e melhorar a qualidade do serviço prestado à população. Segundo a autarquia alvitense, nesta fase está também a ser executada a reconstrução dos passeios, com a colocação de lancis e cubos de granito, valorizando o espaço público e garantindo melhores condições de circulação e segurança para os peões. Segundo a Câmara de Alvito, esta intervenção representa um investimento importante na modernização das infraestruturas da freguesia, contribuindo para uma rede de abastecimento de água mais eficiente, com menor risco de rupturas e perdas de água, e para uma melhoria da qualidade urbana. A Câmara Municipal de Alves do Estrel criou o programa Ativamente. Trata-se de um programa de ocupação de tempos livres destinado a jovens com idades entre os 16 e 25 anos, que arranca esta segunda-feira, que decorre até 28 de agosto. Segundo a Câmara Municipal de Alves do Estrel, o objetivo é contribuir para a ocupação dos tempos livres dos jovens, sendo que este programa pretende valorizar a formação e incentivar a motivação de todos os participantes, nomeadamente através do contacto direto e prático com a realidade profissional. A Câmara de Alves do Estrel disponibiliza um seguro de acidentes pessoais a todos os participantes, mas com uma atribuição de uma bolsa semanal destinada a despesas pessoais. O horário de participação dos jovens no programa tem a duração de 4 horas diárias, desenvolvendo-se as atividades nos vários serviços municipais. Ponto final neste bloco informativo, com a previsão do estado do tempo para amanhã, terça-feira, que, de acordo com o Instituto Português do Mar e da Atmosfera, vai ser de céu pouco nublado ou limpo, apresentando períodos de maior nublosidade no litoral norte e centro, com um aumento temporário da nublosidade no interior norte durante a tarde. Há vento fraco a moderado do quadrante oeste, superando por vezes forte nas terras altas do centro e sul até o início da manhã, e possibilidade de formação de neblina ou nevoeiro em alguns locais do litoral norte e centro. Uma pequena descida da temperatura, em especial no norte e centro. Temperaturas essas que poderão chegar a máximas de 40 graus em Beja e Évora, 37 em Porto Alegre, 29 em Sines.
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2: Não tenha medo de elogiar, quando for caso disso. Saiba valorizar e elogiar quem merece. Treine-se para dar o melhor de si nas relações que mantém. As pessoas têm a necessidade de se sentirem valorizadas quando realizam algo bem. Tire alguns momentos para felicitar um colega de trabalho, um amigo ou alguém da sua família por um gesto ou por uma atitude positiva. Ao felicitar ou elogiar alguém, está a dizer a essa pessoa que gosta do que ela faz e incentivá-la a continuar. Procure sempre ver as qualidades nos outros, ao invés de ver somente os seus defeitos. Faça um esforço, se for caso disso, para encontrar o que há de bom no outro. Privilegie a manifestação da empatia. Ser empático permite-lhe compreender o outro, pôr-se no seu lugar. Mostre-se interessado, elogie com sinceridade. Fazer um elogio sincero pode mudar o dia da outra pessoa. Por isso, não incógnize nas suas palavras na hora de elogiar quem merece. Pense nisto e seja feliz.

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3: 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São 6 horas. 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
4: 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São 7 horas no coração do Alentejo.
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São 8 horas. 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

0: Boa noite.
1: Já está em contagem decrescente o regresso da Feira de Santiago na Figueira nos dias 10, 11 e 12 de julho. Segundo anunciou a Câmara Municipal de Figueira, o certame, conhecido como a Feira dos Queijinhos, renasce como uma plataforma de afirmação económica, cultural e turística do concelho, valorizando aquilo que o território produz, representa e ambiciona ser. Segundo avançou a autarquia vidigarense, a Praça Vasco da Gama vai ser o palco de mostra económica e empresarial, espaços gastronómicos, experiências vínicas, programação cultural, zonas de convívio e momentos de reflexão sobre o território, turismo e desenvolvimento. A componente mais tradicional e popular também vai estar presente, com a habitual Feira de Levante, divertimentos e animação, bem como a recuperação da tradição taurina associada ao certame. O programa musical conta com vários artistas ao longo destes três dias, com destaque para a atuação de Badocha no dia 10 de julho e Marisa Liz no dia 11. A Feira de Santiago encerra ainda a Semana do Empreendedorismo, que arrancou na passada sexta-feira. Em declarações à Rádio Figueira, Ricardo Bonito, o presidente da Câmara Municipal, fala de um regresso em grande deste certame e um momento de viragem no concelho.
2: É uma feira que diz bastante às pessoas da Vidigueira e do nosso concelho, conhecida como a Feira dos Queijinhos, e de facto é uma feira que renasce como não só como um evento, mas também como uma plataforma de afirmação económica, cultural e turística do concelho, valorizando sobretudo aquilo que aqui se produz e aquilo que nos representa e aquilo que nos traz também a nossa autenticidade. Vamos ter gastronomia, vamos ter eventos culturais, vamos promover também a nossa economia através de diversos fóruns, de palestras e de vários seminários, e teremos também, naturalmente, os espetáculos musicais que também caracterizam este tipo de eventos. Temos um cartaz forte, um cartaz que vai de acordo àquilo que também são, e ouvimos muita gente também de acordo, são as pretensões dos nossos jovens e dos nossos concidadãos, e de facto é uma feira que quer ser sobretudo uma feira que traz consigo a Semana do Empreendedorismo, pulsando aquilo que também é coesão, concelhia e fator de desenvolvimento sustentável do nosso concelho. É um regresso em grande, queremos também crescer de forma equilibrada, como em tudo o que temos vindo a fazer, mas é um regresso em grande, é um regresso muito esperado pela nossa comunidade, e é um regresso em grande, e apelo a todas as pessoas que façam deste fim de semana uma grande festa e que todos aproveitem este momento, porque de facto é um momento marcante, um momento de viragem também do nosso concelho.
1: O regresso da Feira de Santiago na Figueira já a partir da próxima sexta-feira. O deputado António Carneiro foi eleito ontem presidente da Comissão Política Distrital de Beja do Chega, com 62,5% dos votos, derrotando o líder desta estrutura partidária em funções, Mário Cavaco, anunciou o partido. A comunicada distrital de Beja do Chega indicou que a lista A, liderada por António Carneiro, venceu a Comissão Política Distrital com 62,5% dos votos, enquanto a lista B, de Mário Cavaco, fixou-se nos 37,5%. Segundo a estrutura partidária, a lista de António Carneiro ganhou ainda o Conselho de Jurisdição e a mesa da Assembleia Distrital, com 61,3% dos votos, contra 38,7% em ambos os órgãos. Assinalando que o momento é agora de união, a distrital de Beja do Chega salientou que o objetivo comum deve continuar a ser o fortalecimento do partido no distrito, colocando sempre os interesses dos militantes e região acima de qualquer divergência. Natural de Mirandela, no distrito de Bragança, António Carneiro, de 57 anos, é formado em Agronomia pela Escola Superior Agrária do Instituto Politécnico de Beja. Antigo militante do CDS-PP, onde chegou a liderar a distrital de Beja, António Carneiro assumiu em novembro de 2025 o mandato de deputado do Chega, eleito por Beja, depois de Rui Cristina ter renunciado na sequência da sua eleição para a presidência da Câmara Municipal de Albufeira. As juntas de freguesia do Conselho de Vidigueira entregaram um apoio financeiro à Associação Humanitária dos Bombeiros Voluntários de Vidigueira. Um apoio de 1.250 euros, atribuído por cada freguesia, o que totaliza 5.000 euros e que permitiu a aquisição de 250 polos, segundo revelou a Associação, que diz tratar-se de um investimento essencial que permite uniformizar os bombeiros de acordo com o regulamento de fardamento. A Associação sublinha ainda que, mais do que peças de vestuário, estes polos representam o reconhecimento pelo trabalho, dedicação e espírito de missão de homens e mulheres que todos os dias e a qualquer hora estão prontos para servir e proteger. A Rural Beja vai regressar de 2 a 5 de outubro. Segundo anunciou a Câmara Municipal de Beja, a feira, que substitui a Patrimónios do Sul, foca-se na valorização do território e dos seus recursos endógenos através de duas grandes vertentes: as tradições e as identidades, por um lado, e a inovação e a nova ruralidade, por outro. A Câmara de Beja destaca o potencial do mundo rural, das atividades agrícolas e agroalimentares tradicionais, os saberes fazer ancestrais, mas também a inovação e as noções associadas ao conceito de nova ruralidade, explorando a diversificação e a diferenciação competitiva em setores como a agricultura, a indústria agroalimentar, o turismo e o património cultural. Segundo a Câmara de Beja, o evento ganha uma dinâmica renovada através de dois grandes destaques: a Beja Equestre, recentrando a feira nas atividades ligadas ao cavalo, potenciando o desporto, o turismo equestre e a criação da raça por sangue lusitano, e a Vinipax, onde os vinhos assumem um papel central e dinâmico, celebrando a eleição da região como Cidade Europeia do Vinho. A autarquia bejense já abriu as inscrições para os expositores até dia 25 de agosto. A 8ª edição do Orçamento Participativo de Castro Verde recebeu a apresentação de 24 propostas pela população daquele concelho no período que decorreu entre 1 de maio e 30 de junho. Um número que, segundo anunciou a Câmara de Castro Verde, confirmou o crescente envolvimento dos castrenses na definição de prioridades para o futuro do concelho. Segundo avançou a autarquia, concluída a fase de apresentação de propostas, segue-se agora a fase de avaliação pela Comissão Técnica de Análise, que avalia as propostas até 31 de agosto, com vista à admissão ou exclusão das propostas recolhidas. De 1 a 31 de outubro, após a publicação da lista final, os municípios podem votar nas propostas disponíveis na plataforma do Orçamento Participativo de Castro Verde. As propostas vencedoras, a incluir no Orçamento Municipal para 2027, serão divulgadas a 2 de novembro de 2026. A Câmara de Alvito prossegue com a empreitada de substituição da conduta de abastecimento de água nas ruas Pinto Melo e Dom Pedro V, em Vila Nova da Parundia. Segundo anunciou a Câmara de Alvito, trata-se de uma intervenção que visa reforçar a fiabilidade da rede pública e melhorar a qualidade do serviço prestado à população. Segundo a autarquia alvitense, nesta fase está também a ser executada a reconstrução dos passeios, com a colocação de lancis e cubos de granito, valorizando o espaço público e garantindo melhores condições de circulação e segurança para os peões. Segundo a Câmara de Alvito, esta intervenção representa um investimento importante na modernização das infraestruturas da freguesia, contribuindo para uma rede de abastecimento de água mais eficiente, com menor risco de rupturas e perdas de água, e para uma melhoria da qualidade urbana. A Câmara Municipal de Alves do Estrel criou o programa Ativamente. Trata-se de um programa de ocupação de tempos livres destinado a jovens com idades entre os 16 e 25 anos, que arranca esta segunda-feira, que decorre até 28 de agosto. Segundo a Câmara Municipal de Alves do Estrel, o objetivo é contribuir para a ocupação dos tempos livres dos jovens, sendo que este programa pretende valorizar a formação e incentivar a motivação de todos os participantes, nomeadamente através do contacto direto e prático com a realidade profissional. A Câmara de Alves do Estrel disponibiliza um seguro de acidentes pessoais a todos os participantes, mas com a atribuição de uma bolsa semanal destinada a despesas pessoais. O horário de participação dos jovens no programa tem a duração de 4 horas diárias, desenvolvendo-se as atividades nos vários serviços municipais. Ponto final neste bloco informativo, com a previsão do estado do tempo para amanhã, terça-feira, que, de acordo com o Instituto Português do Mar e da Atmosfera, vai ser de céu pouco nublado a limpo, apresentando períodos de maior nebulosidade no litoral norte e centro, com um aumento temporário da nebulosidade no interior norte durante a tarde. Há vento fraco a moderado do quadrante oeste, superando por vezes forte nas terras altas do centro e sul até o início da manhã, e possibilidade de formação de neblina ou nevoeiro em alguns locais do litoral norte e centro. Uma pequena descida da temperatura, em especial no norte e centro. Temperaturas essas que poderão chegar a máximas de 40 graus em Beja e Évora, 37 em Porto Alegre, 29 em Sines. É tudo quanto à informação. Boa noite.
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0: Boa noite.
1: Já está em contagem decrescente o regresso da Feira de Santiago na Figueira nos dias 10, 11 e 12 de julho. Segundo anunciou a Câmara Municipal de Figueira, o certame, conhecido como a Feira dos Queijinhos, renasce como uma plataforma de afirmação económica, cultural e turística do concelho, valorizando aquilo que o território produz, representa e ambiciona ser. Segundo avançou a autarquia vidigarense, a Praça Vasco da Gama vai ser o palco de mostra económica e empresarial, espaços gastronómicos, experiências vínicas, programação cultural, zonas de convívio e momentos de reflexão sobre o território, turismo e desenvolvimento. A componente mais tradicional e popular também vai estar presente, com a habitual Feira de Levante, divertimentos e animação, bem como a recuperação da tradição taurina associada ao certame. O programa musical conta com vários artistas ao longo destes três dias, com destaque para a atuação de Badocha no dia 10 de julho e Marisa Liz no dia 11. A Feira de Santiago encerra ainda a Semana do Empreendedorismo, que arrancou na passada sexta-feira. Em declarações à Rádio Figueira, Ricardo Bonito, o presidente da Câmara Municipal, fala de um regresso em grande deste certame e um momento de viragem no concelho.
2: É uma feira que diz bastante às pessoas da Vidigueira e do nosso concelho, conhecida como a Feira dos Queijinhos, e de facto é uma feira que renasce como não só como um evento, mas também como uma plataforma de afirmação económica, cultural e turística do concelho, valorizando sobretudo aquilo que aqui se produz e aquilo que nos representa e aquilo que nos traz também a nossa autenticidade. Vamos ter gastronomia, vamos ter eventos culturais, vamos promover também a nossa economia através de diversos fóruns, de palestras e de vários seminários, e teremos também, naturalmente, os espetáculos musicais que também caracterizam este tipo de eventos. Temos um cartaz forte, um cartaz que vai de acordo àquilo que também são, e ouvimos muita gente também de acordo, são as pretensões dos nossos jovens e dos nossos concidadãos, e de facto é uma feira que quer ser sobretudo uma feira que traz consigo a Semana do Empreendedorismo, pulsando aquilo que também é coesão, concelhia e fator de desenvolvimento sustentável do nosso concelho. É um regresso em grande, queremos também crescer de forma equilibrada, como em tudo o que temos vindo a fazer, mas é um regresso em grande, é um regresso muito esperado pela nossa comunidade, e é um regresso em grande, e apelo a todas as pessoas que façam deste fim de semana uma grande festa e que todos aproveitem este momento, porque de facto é um momento marcante, um momento de viragem também do nosso concelho.
1: O regresso da Feira de Santiago na Vidigueira já a partir da próxima sexta-feira. O deputado António Carneiro foi eleito ontem presidente da Comissão Política Distrital de Beja do Chega com 62,5% dos votos, derrotando o líder desta estrutura partidária em funções, Mário Cavaco, anunciou o partido. A comunicada distrital de Beja do Chega indicou que a lista A, liderada por António Carneiro, venceu a Comissão Política Distrital com 62,5% dos votos, enquanto a lista B, de Mário Cavaco, fixou-se nos 37,5%. Segundo a estrutura partidária, a lista de António Carneiro ganhou ainda o Conselho de Jurisdição e a mesa da Assembleia Distrital com 61,3% dos votos, contra 38,7% em ambos os órgãos. Assinalando que o momento é agora de união, a Distrital de Beja do Chega salientou que o objetivo comum deve continuar a ser o fortalecimento do partido no distrito, colocando sempre os interesses dos militantes e região acima de qualquer divergência. Natural de Mirandela, no distrito de Bragança, António Carneiro, de 57 anos, é formado em Agronomia pela Escola Superior Agrária do Instituto Politécnico de Beja. Antigo militante do CDS-PP, onde chegou a liderar a Distrital de Beja, António Carneiro assumiu em novembro de 2025 o mandato de deputado do Chega, eleito por Beja, depois de Rui Cristina ter renunciado na sequência da sua eleição para a presidência da Câmara Municipal de Albufeira. As juntas de freguesia do Conselho de Vidigueira entregaram um apoio financeiro à Associação Humanitária dos Bombeiros Voluntários de Vidigueira. Um apoio de 1.250 euros, atribuído por cada freguesia, o que totaliza 5 mil euros e que permitiu a aquisição de 250 polos, segundo revelou a Associação, que diz tratar-se de um investimento essencial que permite uniformizar os bombeiros de acordo com o regulamento de fardamento. A Associação sublinha ainda que, mais do que peças de vestuário, estes polos representam o reconhecimento pelo trabalho, dedicação e espírito de missão de homens e mulheres que todos os dias e a qualquer hora estão prontos para servir e proteger. A Rural Beja vai regressar de 2 a 5 de outubro. Segundo anunciou a Câmara Municipal de Beja, a feira, que substitui a Patrimónios do Sul, foca-se na valorização do território e dos seus recursos endógenos através de duas grandes vertentes: as tradições e as identidades, por um lado, e a inovação e a nova ruralidade, por outro. A Câmara de Beja destaca o potencial do mundo rural, das atividades agrícolas e agroalimentares tradicionais, os saberes fazer ancestrais, mas também a inovação e as noções associadas ao conceito de nova ruralidade, explorando a diversificação e a diferenciação competitiva em setores como a agricultura, a indústria agroalimentar, o turismo e o património cultural. Segundo a Câmara de Beja, o evento ganha uma dinâmica renovada através de dois grandes destaques: a Beja Equestre, recentrando a feira nas atividades ligadas ao cavalo, potenciando o desporto, o turismo equestre e a criação da raça por sangue lusitano, e a Vinipax, onde os vinhos assumem um papel central e dinâmico, celebrando a eleição da região como Cidade Europeia do Vinho. A autarquia bejense já abriu as inscrições para os expositores até dia 25 de agosto. A 8ª edição do Orçamento Participativo de Castro Verde recebeu a apresentação de 24 propostas pela população daquele concelho no período que decorreu entre 1 de maio e 30 de junho. Um número que, segundo anunciou a Câmara de Castro Verde, confirmou o crescente envolvimento dos castrenses na definição de prioridades para o futuro do concelho. Segundo avançou a autarquia, concluída a fase de apresentação de propostas, segue-se agora a fase de avaliação pela Comissão Técnica de Análise, que avalia as propostas até 31 de agosto, com vista à admissão ou exclusão das propostas recolhidas. De 1 a 31 de outubro, após a publicação da lista final, os municípios podem votar nas propostas disponíveis na plataforma do Orçamento Participativo de Castro Verde. As propostas vencedoras, a incluir no Orçamento Municipal para 2027, serão divulgadas a 2 de novembro de 2026. A Câmara de Alvito prossegue com a empreitada de substituição da conduta de abastecimento de água nas ruas Pinto Melo e Dom Pedro V, em Vila Nova da Barundia. Segundo anunciou a Câmara de Alvito, trata-se de uma intervenção que visa reforçar a fiabilidade da rede pública e melhorar a qualidade do serviço prestado à população. Segundo a autarquia alvitense, nesta fase está também a ser executada a reconstrução dos passeios, com a colocação de lancis e cubos de granito, valorizando o espaço público e garantindo melhores condições de circulação e segurança para os peões. Segundo a Câmara de Alvito, esta intervenção representa um investimento importante na modernização das infraestruturas da freguesia, contribuindo para uma rede de abastecimento de água mais eficiente, com menor risco de rupturas e perdas de água, e para uma melhoria da qualidade urbana. A Câmara Municipal de Alves do Estrel criou o programa Ativamente. Trata-se de um programa de ocupação de tempos livres destinado a jovens com idades entre os 16 e 25 anos, que arranca esta segunda-feira, que decorre até 28 de agosto. Segundo a Câmara Municipal de Alves do Estrel, o objetivo é contribuir para a ocupação dos tempos livres dos jovens, sendo que este programa pretende valorizar a formação e incentivar a motivação de todos os participantes, nomeadamente através do contacto direto e prático com a realidade profissional. A Câmara de Alves do Estrel disponibiliza um seguro de acidentes pessoais a todos os participantes, mas com a atribuição de uma bolsa semanal destinada a despesas pessoais. O horário de participação dos jovens no programa tem a duração de 4 horas diárias, desenvolvendo-se as atividades nos vários serviços municipais. Ponto final neste bloco informativo, com a previsão do estado do tempo para amanhã, terça-feira, que, de acordo com o Instituto Português do Mar e da Atmosfera, vai ser de céu pouco nublado limpo, apresentando períodos de maior nebulosidade no litoral norte e centro, com um aumento temporário da nebulosidade no interior norte durante a tarde. Há vento fraco a moderado do quadrante oeste, superando por vezes forte nas terras altas do centro e sul até o início da manhã, e possibilidade de formação de neblina ou nevoeiro em alguns locais do litoral norte e centro. Uma pequena descida da temperatura, em especial no norte e centro. Temperaturas essas que poderão chegar a máximas de 40 graus em Beja e Évora, 37 em Porto Alegre, 29 em Sines. É tudo quanto à informação. Boa noite.
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